0: Tem uma canção que um grande amigo particular mandou pra mim. Mandou até por e-mail, pela correria do dia a dia. E eu acho uma letra interessante, uma letra diferente, poética. Grande amigo Vitor, da dupla Vitor e Léo. O nome da canção é Do Outro Lado do Rádio.
1: Alô, alô, bom dia pra você que está conosco. Nossas transmissões são desde Aceguá, Uruguai, fronteira com o Brasil. Estamos pela 101.5 FM Integración. E estamos no Show da Manhã, com a apresentação desta que vos fala, Vera Camargo, juntamente com a Palmira. Bom dia!
2: Bom dia!
1: E lá na técnica de som, o nosso bom dia vai para Paula Borges.
3: Bom dia, Vera. Bom dia, Palmira. Bom dia a toda a audiência do Show da Manhã.
1: Aê! A partir deste momento, até as 11 horas, nós estaremos juntos, curtindo o nosso programa e fazendo a nossa manhã de sábado, 27 de junho, um show! Peça sua música, ligue, participe, 999-667-930 ou 095-4772-09. Mande sua mensagem, teremos o maior prazer em atender todos vocês. Começamos hoje com Daniel, do Outro Lado do Rádio. Aê, maravilha! E deixamos um agradecimento especial à nossa parceria, que nos permite estar aqui todo sábado fazendo a nossa manhã um show, rapaz, que maravilha! 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Aê, maravilha! Maravilha, rapaz! Beleza? Estamos hoje, deixa eu dizer, a noite de 23. 23 de junho foi a noite mais longa do ano. É a mais comprida de todos. A partir do 23 aí, então, já começa a diminuir, né? Sim, a noite mais comprida. E outra coisa, as laranjas já estão adocicadas, porque a gente espera o São João
2: fazer xixi, né?
1: Fazer xixi nas laranjas, exatamente. Até então, vocês... Eu me lembro que o Jasser nos disse... Bah, as laranjas tão bonitas, mas não posso dar para vocês, tá muito ácida. Claro, agora pulou o São João, ele já fez xixi nas laranjas, então agora o Jasser pode nos trazer laranja.
2: Não tem mais.
1: Não brinca.
2: Nem bergamota que ele ficou de levar.
1: É mesmo, laranja e bergamota. E o Ico também ficou de nos dar laranja, né? Laranja é muito bom, comer uma laranjinha depois do almoço, né? Uma bergamota no sol, que maravilha! Repor toda a vitamina C para o corpo. Bueno, estamos com uma temperatura de 6 graus. Tivemos temperaturas durante a semana baixas, hein? Teve uma noite que nós estava com 2 graus, 1 grau. Ih, rapaz do céu, que loucura! Barbaridade! Bueno, tá bom então. Vamos seguir. Vamos curtir
2: Minha estrela perdida.
1: Ah, é, maravilha, tá certo. Vamos de música então.

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1: Ok, ok, muito bem, muito bem. Vou mandar um abração aí pra Mara e o Charo. Olha, o Charito superou. E ela tá dizendo aqui que ele está mais bem, né? Tá mandando, já avisando aí pros amigos e familiares lá de São Diogo, Pedras Altas, tá? Que tá tudo bem. Hoje ele já está de alta. Maravilha! Seguidinho vamos rodar aí, Tordilho Negro. Tá bom, Mara? Beleza! Ah, o pessoal do Gabinete do Xisme avisou que o seu Euclides Silva Pires, andarilho lá da Colônia Nova, faleceu ontem, aos 87 anos. 87 anos, hein? Que loucura! E aí eu soube de uma mais aprofundado da história, né? Que ele entrou em depressão porque ele foi traído e aí ele foi pra rua. Nunca mais parou de caminhar. Já pensou?
2: A mesma história do bebê.
1: O seu Pires, Euclides Silva Pires, 87 anos, hein? Que loucura, rapaz. Tá bom, nós estamos em junho, então vamos registrar aqui, ó. 13 de junho foi dia de Santo Antônio, 23 de junho, véspera de São João, que eu falei pra vocês, né, que aí é a noite mais longa do ano, e 29 de junho, é dia de São Pedro, que é o padroeiro da cidade de Rio Grande. E também é o dia do pescador. Olha aí, 29 de junho. E 27 de junho, que é hoje, é o dia das micro, pequenas e médias empresas. Olha só, rapaz. Dia das micro, pequenas e médias empresas, 27 de junho. Tá bom, disse para vocês que a nossa temperatura é de 6 graus, temos uma previsão de chuva lá para amanhã, né? Lá para cima, no Rio Grande do Sul, não é para nós aqui. Ela começa lá em cima, do meio para cima do Rio Grande do Sul, e eu acho que depois sim ela se espalha. Vamos curtir o Thiago Correia? Ah, é, rapaz? E já vamos mandar lá pra Tereza e pra Marta também, né? E também pra Mara e o Thiago, que estão curtindo o programa. Em seguidinha tá saindo aí também Tordilho Negro. Por enquanto, vamos ficar com Confraria de Fronteira.

Ok, muito bem. Agora é Tordilho Negro, né? Aê, beleza, então. É, vou mandar um abraço aí para o Jorge Silva, em seguida tá saindo o Ciro Correia, o Darcy Santos, lá em Passo do Hospital. Da qual barbaridade! E também o Danilo. Abração aí pro Danilo. Tá bom, vamos curtir sim no Balanço da Vaneira. Beleza. Ah, deixa eu dizer pra vocês, estamos no dia 178 do ano. Ah, é. Faltam 193 dias para o fim do ano. E estamos sob o signo de Câncer. O Câncer é um signo do elemento água. O meu também, Escorpião também é elemento água. É? E os cancerianos são conhecidos por serem pessoas protetoras, intuitivas, apegadas à família e adotadas de uma profunda sensibilidade emocional. Ó, ó, beleza! Aê, rapaz! 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Bueno, a Mara, ela vai oferecer tordilho negro para o filho Fábio e para toda a família e os amigos de São Diogo, Pedras Altas, tá? E aqui de Aceguá também, mandou beijo também para Paulinha, para Palmira, para mim. Muito obrigada, Mara. Ótimo final de semana. Que bom, ficamos muito felizes aí com a notícia do Tiarito. Que maravilha, tá chegando hoje, tá de alta. Que beleza, como a gente fica contente de ver as coisas dando certo, né? Aí, coisa boa. Vamos curtir então Tordilho Negro.

0: Vamos embora, moçada! 9 horas e 27 minutos deste 27 de junho.
1: 7 graus a temperatura.
0: 6 graus?
1: 7.
0: Olha!
1: 27.
0: Olha! 7:27 com 7 graus.
1: E 9:27.
0: Olha! Bateu os 7 aí, ó. 9 horas e 27 minutos. Deste 27 de junho, com uma temperatura de 7 graus. Olha aí, vamos pegar o número 7, o pessoal que gosta da...
1: A data de hoje é 27,
0: 2
1: mais
0: 7, 9. Oh! Hoje é 27, 2 mais 7, 9. Olha! Olha, que legal. Olha aí, o pessoal que gosta dos números, né? Olha aí, tem uma combinação boa aí, ó. 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Vamos curtir! Bom dia! Estou em Jorge Silva e quero curtir Ciro Correia. Tá bom, beleza? Vamos de música então.

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1: 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Ok, muito bem, muito bem. Vamos escrever aqui, ó, para não esquecer. Qualquer domingo. 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Bueno, Darcy Sanchez, lá em Passo do Hospital. Darcy fez uma pergunta rara sobre...
2: Pergunta pra ele o que que ele faz com esse goleiro do Uruguai.
1: Ai, senhor, olha aí o que a Palmira tá te perguntando, Darcy. O que que faz com o goleiro do Uruguai? Ai, senhor.
2: Dá-lhe uma camaçada de pau.
1: Bueno, o pessoal lá do Passo do Hospital tá na escuta do programa, tá? E ele quer curtir Bagual Barbaridade. Aê, beleza? Abração pra vocês aí, ótimo final de semana. Vamos de música então.
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1: Muito bem, muito bem. 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Muito bem, bom dia! Quero curtir no Balanço da Vaneira, Grupo Renascença. Opa, se for atendido, mil graças. Saudações a esta querida audiência. Danilo, tá bom, Danilo, grande abraço aí pra ti. Hã?
2: Tem um abraço pro amigo Daniel, lá pela Ana Paula, e amigo Paulo, que estão escutando.
3: Sim, eu escrevi tudo
1: aqui. Tem? Do Danilo também?
3: É.
1: Aonde tá? Aqui não, aqui é Palhoça, Santa Catarina.
3: Aqui eu acho que...
1: Fundo da Grota, não, aqui não. Como é? Tá aqui a mensagem do Danilo? Tá escrita? Tá? Tá, mas é que eu tô precisando tocar aqui, ó. Balanço da Vaneira. Mando um abraço pro
2: amigo, né?
1: Pra amiga Daniela?
2: Pro amigo Daniel.
1: Ah, pro amigo Daniel, lá na Ana Paula, e o amigo Paulo. André. Que estão na escuta.
3: Tá aqui escrito tudo.
1: Tá bom. Aqui então tá resolvido do Danilo. Já colocamos. Tá. Beleza, Danilo. Grande abraço aí pra ti. Vamos curtir então no Balanço da Vaneira.

Muito bem, 14 minutos para as 10 horas. 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Muito bem. Bom dia, Vera e equipe. Estamos aqui na escuta em Palhoça, Santa Catarina, na Rádio Integração. Gostaria de ouvir de Thiago Correia. Grande abraço a todos os ouvintes e um lindo e maravilhoso sábado. Temperatura em Palhoça, 18 graus, para dar aquela caminhada na praia. É, beleza. Paulo Nunes, aí meu amigo, dá uma boa caminhada aí, né, por nós. Uma boa caminhada por nós, porque aqui a temperatura não tem nada a ver, rapaz. A gente tá na beira da estufa aqui, batendo queixo. Tá bom. Grande abraço, vamos curtir então qualquer domingo.

Sim. 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Vamos mandar um grande abraço pro amigo aí e vamos curtir uma música dele, então.

0: muito bem. 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
0: 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Bom dia, toca do fundo da grota por Baitaca, Valmir, abraço. E aguenta aí, ó, a Jaque tá na escuta, Henrique Juliano e o Aliceu Costa, que é uma bandinha. Tá tudo anotadinho aqui com a gente, tá bom? Vamos de música então.
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2: Ok, muito bem. 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Bom dia, tudo bem? Passa a música do Henrique Juliano, Amor dos Outros. Beijo, Jaque. Aí, vamos curtir a música então, Jaque. Bom fim de semana.

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1: Ok. 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Bueno, Aliceu! Vamos curtir aí uma bandinha? Pegando o ônibus. Eu adoro esta música. Adoro esta música. Show, show. Vamos pegar o ônibus junto, então? É, maravilha. E já vamos aproveitar e pegar o ônibus lá para Santa Catarina. Ah, vamos para Palhoça caminhar na beira da praia. Beleza?

certo. 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Beleza, vamos atender o Neco. Neco Teixeira em Caraguatá, ele quer curtir Roberta Miranda, tá bom, meu amigo? Ótimo final de semana.

muito bem, 10 horas e 24 minutos. 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Muito bem, vamos de música? Vamos curtir aí Grupo Matizes, Chucro Coração.

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1: Ok, muito bem. 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Muito bem. Bom dia, Vera. Oferece uma música para Vitória, que amanhã, dia 28 de junho, estará completando seus 16 anos, da parte da sua mãe Cláudia e do José. Obrigada. Muito bem, vamos de música então.

Ok, muito bem. 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Vamos curtir o Grupo Revelação, tá escrito? Aê, vamos de música!

0: Legal, legal, ei, legal, rapaz. 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Vamos avisar aqui o que pediu aqui o fundo, do fundo da grota. A Paula disse que ele estava dormindo. Hein? Quem é que pediu aqui do passo do hospital? Ah, como é o nome? Darcy Santos, Darcy! Tocou do fundo da grota, rapaz do céu.
1: E a Tereza está na escuta.
0: Ah, Tereza, eu mandei música. Mandei música também pra Tereza. A 11 graus, olha, 11 graus, beleza. Hein, daqui a pouco nós estamos que nem lá em Palhoça, Santa Catarina. Eles estavam com 17, né? Eles estavam com 18 graus, olha ali, ó. Temperatura 18 graus para dar aquela caminhada na praia. Nós vamos chegando, Paulo. Nós vamos chegando aí, ó. Já estamos com 11. Tá bom. Vamos curtir, então. Na, na, na. 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

0: muito bem, muito bem. Tá certo. Hein, vamos conversar uma coisa chata, né? Que a gente... Uma notícia triste. Justamente 24 de junho, dia de São João, né? A gente amanheceu com aquela notícia do terremoto.
1: Bah.
0: Na Venezuela. E sabe que hoje em dia a gente olha e pensa que é inteligência artificial, aquele edifício caindo.
1: Que horror.
0: Aí a gente não acredita. Aí no final tu não sabe se é verdade, se não é verdade, né? E aí uma coisa interessante que sacudiu aqui no Brasil também. Aqui do lado, Pará,
1: Manaus,
0: aqui, lá para o lado da Venezuela, sacudiu também. Que loucura, hein? Ah, que coisa de louco. É, tem registros...
1: Horror de gente morta.
0: Oh, pois é. Tem coisas que a gente...
1: Tu viu ontem, na hora do jogo do Brasil, fizeram do Uruguai, fizeram um minuto de silêncio, ficou tudo quietinho.
0: Ah, é? Na hora do jogo?
1: É.
0: Que loucura, cara. Bah, que coisas tristes que acontecem, né? Mas, meu Deus do céu. Tem coisas que a gente fica com tristeza
1: de ouvir.
0: De dizer, mas é notícia, né? São notícias, é o que está acontecendo no mundo, infelizmente. Bueno, nós vamos curtir Garotos de Ouro antes do nosso encerramento, tá? Antes da gente se despedir, vamos curtir então Castelo de Areia.

Muy bueno, tá certo. 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Muito bem! Nós desejamos um ótimo final de semana, uma semaninha cheia de realizações. Que Deus nos abençoe e nos proteja. Não vamos esquecer de orar, é muito importante, né? Agradecer, a gratidão vem em primeiro lugar. Tá bom? E aí Deus nos protege. E a gente reza uns pelos outros, e aí todos rezamos pelo Aceguá, tá bom? E vamos encerrar o nosso programa com Deus também viajava comigo. Marques, aê! Bom dia para todo mundo. Tchau, tchau.

dia, povo querido, povo da paz. Mais uma manhã maravilhosa, abençoada e cheia de vida para esse Aceguai, para onde chegar as ondas sonoras dessa emissora. Olha eu chegando, muito obrigado por me receber mais uma vez no aconchego do seu lar. E nesta manhã eu desejo a paz do Senhor para todos vocês. É uma paz que excede nosso entendimento, né? Aquela que o mundo não dá, mas que Deus nos oferece gratuitamente. O mundo pode estar sendo sacudido, pode estar se desfazendo, mas nós estamos em paz, confiante que todas as coisas acontecem simplesmente pela boa e agradável vontade de Deus. E que nesta manhã o seu dia seja abençoado, que a graça de Deus alcance o seu lar, a sua família. Fica ligadinho conosco porque vem música boa por aí. Gente, são 11 horas e 7 minutinhos. Avisa os amigos, olha, o Luciano tá no ar, segue com a gente, não desliga. É pela 101, vai convidando os amigos nos grupos de WhatsApp, porque eu sei que Deus tem uma palavra para o seu coração. E nesta manhã eu quero deixar o meu abraço, meu carinho para todos os nossos ouvintes. Seja do interior, aonde você estiver ligado, receba o meu abraço, receba o meu carinho, receba aí o melhor de Deus na sua vida. E nós vamos com música boa. Quem começou a boa obra, fica com a gente.

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1: E 15 minutos. Gente, muito obrigado por quem está entrando em contato conosco, né? Então, aqui eu quero deixar um grande abraço, aqui vai um abraço bem apertado para a professora Mara, está sempre ligada com a gente, nós somos amigos desde que eu cheguei em Aceguá em 2017. Então, Mara, essa próxima canção vai para ti, para tua família, que o Senhor abençoe, abra portas, aplane caminho, né? Abra caminhos em meio a fontes em meio ao deserto, caminho no meio do mar, que o Senhor faça as grandes coisas pela tua vida e pela tua família, porque só Ele conhece o que tu precisa, só Ele sabe o que tu pede para Ele lá escondidinha. Então que nessa manhã o Senhor te alcance com toda a sua graça e a sua sorte de bênçãos. Esse louvor também vai para minha amiga do coração, Loiraci. Muito obrigado por estar ligado. Deus abençoe a ti e a tua família, né? Que tu tenha um sábado aí muito próspero. Essa canção, essa música linda também vai para Teresa dos Santos. Me disse, Luciano, tô aqui sempre ligadinha contigo. Tereza, um beijo grande. Escutem essa música então com Andréa Fontes. Arrebenta Deus. É Deus que vai fazer a obra, porque o querer, o efetuar e o agir é somente dele.

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0: Pontualmente 11 horas e 22 minutos. Você está aí ligadinho no Conexão Gospel, sempre uma palavra para o seu coração. Hoje é sábado, 27 de junho. Estamos passando da metade para o fim do ano de 2026. Que maravilha, um sábado de sol com diminuição de nuvens pela manhã, tarde ensolarada e noite com nuvens outra vez. Temperatura máxima hoje de 18 graus sem chance alguma de chuva. Sensação térmica no momento de 9 graus, um vento noroeste de 7 km por hora. Gente, hoje vai escurecer tempraníssimo. 17 horas e 41 está previsto para escurecer, né? 94% de umidade do ar e a lua é crescente. Oh, tá bom para plantar, para mudar as flores de lugar, para dar uma podada no que não foi podado ainda, né? Gente, que maravilha. E dando continuação, então, agora essa próxima canção, eu quero oferecer para minha amiga Martinha. Marta tá sempre ligada, Marta dos Santos está sempre ligada com a gente. E também para os meus irmãos, os meus amigos lá do interior, assentamento Santa Vitória, Tamanduá, o pessoal que está lá na Colônia Nova, o pessoal do interior, do Minuano, o pessoal da Lata, onde você estiver, sinta-se abraçado nessa manhã e receba essa programação para você. Também a todos os aniversariantes do dia de hoje, que o Senhor te abençoe com vida longa, com saúde, com muita prosperidade e que você possa nesse dia receber abraço sincero, sorrisos largos e que nunca falte Deus na sua vida. Vamos dar continuação então. A irmã Clarice, ela está oferecendo o próximo louvor. Onde é que eu salvei aqui, que eu já me perdi? Para suas amigas, elas estão ligadinhas conosco. Isso lá no Tamanduá, para Dona Carmen e para Dona Ivone, que é a mãe e a avó do Robinho. Queridas, um abração grande para vocês, que tenham um fim de semana muito abençoado. Eu não lembro se eu conheço vocês, mas o meu carinho é estendido e chega até aí, né? Eu sou do povo, mas às vezes é mais fácil o povo me ver do que eu ver o povo, né? Eu sou hiperativo, um pouco de aí a gente tá aí. Tá, meus queridos? Que importa? Deus abençoe vocês, um abração, fique sempre ligado conosco. O meu carinho aí pra todos. E vamos de música boa. Pode tocar, Paulinha.
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1: Pontualmente 11 horas e 30 minutos. Já tem cheiro de comida boa no ar, Paulinha. Olha aí que coisa boa. Tem vizinho fazendo assado. Eita maravilha. Bom, gente, agora vai o meu abraço aqui lá para Silvana Arce. Olha só, estamos ouvindo aqui na estância. Silvana, essa aí tem cara que é uma baita, uma boa cozinheira. Deve estar saindo um feijão, um arroz com mondongo. Silvana, que delícia, com temperinho verde, com perejil e uma coca bem gelada. Um abraço para vocês aí, Jesus abençoe a ti, a tua família e todos que estiverem na audição. Também aqui vai um abraço grande para nossa amiga querida, a Cláudia Pérez. Me disse ela assim, ó, ela escreveu para mim aqui: Luciano, toca para mim um louvor para Vitória, que amanhã vai estar de aniversário. Oi, Vitória, um beijo grande para ti, Jesus te abençoe com muita saúde e muitos anos de vida. Vai aí um louvorzão com a Mara Lima e o Matos Nascimento. E essa dupla aí veio um louvorzão. Fica ligado, é pra vocês, escutem aí.

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2: Nós ouvimos aí, pessoal, Daniel e Samuel, Paixão pela Presença. Agora sim, agora nós vamos ouvir aí Matos Nascimento e Mara Lima, Poderoso e Tremendo.

19 minutos faltando para o meio-dia e você está ligadinho com o Conexão Gospel. Eu trago um texto para compartilhar com você. Preste atenção aí. Esvaziando os armários da vida. Todos os anos, há um momento em que olhamos nossos armários com um olhar crítico. Olhamos aquelas roupas que não usamos há tanto tempo, aquelas que tiramos do cabide de vez em quando, vestimos, olhamos no espelho, confirmamos mais uma vez que não gostamos e guardamos de volta no armário. Aquele sapato que machuca os pés, mas insistimos em mantê-lo guardado. Ainda aquele terno caro, mas que o paletó não cai bem, ou o vestido espetacular, ganhado de presente de alguém que amamos, mas que não combina conosco e nunca usamos. Às vezes tiramos algumas coisas e damos para alguém, mas a maior parte fica lá, guardada, sabe-se lá por quê. Um dia alguém me disse, tudo que não lhe serve mais e você mantém guardado, só lhe traz energias negativas. Livre-se de tudo que não usa e verá como isso lhe fará bem. Acontece que nosso guarda-roupa não é o único lugar da vida onde guardamos coisas que não nos servem mais. Você tem um guarda-roupa desses no interior da sua mente. Dê uma olhada séria no que anda guardando por lá. Experimente esvaziar e fazer uma limpeza naquilo que não lhe serve mais. Jogue fora ideias, crenças, maneiras de viver ou experiências que não lhe acrescentam nada e ainda roubam a sua paz. Faça uma limpeza nas amizades. Aqueles amigos, aquelas pessoas cujos interesses não têm nada a ver com seus. Aproveite e tire do seu armário aquelas pessoas tóxicas, sem entusiasmo, negativas, que tentam lhe arrastar para o fundo dos seus próprios poços de tristezas, ressentimentos, mágoas e sofrimento. A insegurança dessas pessoas faz com que busquem outras para lhe fazer companhia, e lá vai você junto com elas. Junte-se a pessoas entusiasmadas que o apoiem em seus sonhos, projetos pessoais e profissionais. Não espere o momento certo ou mesmo o final do ano para fazer aquela faxina interior. Comece agora, hoje, nesse minuto. Experimente aquele sentimento gostoso de liberdade. Liberdade de não ter que guardar o que não serve mais e só ocupa espaço. Liberdade de experimentar o desapego. Liberdade de saber que mudou, mudou para melhor, evoluiu e que só usa as coisas que verdadeiramente lhe servem e fazem bem. Todos os anos há um momento em que nossos olhos, que os nossos armários, precisamos olhá-los com um olhar crítico. As roupas têm que ser tiradas do cabide. Vestimos, olhamos nos espelhos e confirmamos mais uma vez se gostamos ou não. Assim são os nossos pensamentos. Assim é a nossa vida. Livre-se hoje, agora, de tudo aquilo que já não lhe serve mais. Vamos ouvir uma canção.

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1: Vamos lá, 9 minutinhos faltando para o meio-dia, gente! Quero aqui, dando continuação, então mandar um abraço para as minhas amigas, a Adriana e a Débora. Nossa, gente muito querida. Eu quero mandar um beijo para vocês aí, grande. E o próximo louvor vai para vocês. E também para o nosso amigo Danilo, que está, eu creio que está lá na Ana Paula, trabalhando. Vai aí um louvorzão para ti, um abração, meu amigo Danilo. Que Deus abençoe a tua vida e tenha um final de semana aí abençoado. Vamos lá, de Raridade com Anderson Freire. Solta a voz e canta junto.

0: Queridos amigos ouvintes, estamos chegando aos minutos final da nossa programação no dia de hoje. Primeiramente, eu quero agradecer a companhia de todos vocês e deixar aqui o meu abraço forte, os meus desejos e que Deus abençoe a sua vida. Que nesta manhã o Espírito Santo de Deus alcance a sua família e que aquele que começou a boa obra, ele conclua no seu coração, no seu lar. Te convido a procurar, a buscar uma igreja mais próxima da sua casa, ouvir uma palavra de Deus e receber uma oração. Deus ama você assim como você é. Coisas grandes Deus tem preparado para todo aquele que nele crê. Tenham todos um bom final de semana. Que a bênção do Senhor acompanhe você. E eu espero vocês no próximo sábado. Abração e um domingo espetacular.
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